dos locos, o clima, a montanha, o solo. Então isso para nós o que é um respeito pela terra também, que pelo menos eu, Kátia Bello Martins, como produtora do café Bico do Boné, Arapongo Gourmet, e também como dos cafés de Jacu que a gente também.

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1: 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Perché non rispetto se la prima regione da sera per me pronto si capo di qualità. La regione da sera di molti da fare molto bene. Mas o café tá aqui, é mais tradicional. Eu sou daqui da região, não é bom. Deixa eu sair de aula, eu vou ter um
0: problema. É lindo nós escutar isso, né?
1: É muito bom escutar isso, valeu. Um café pra vocês aí. Bom, isso mesmo, gente. Então tá aí a gente aprendendo mais sobre qualidade de café, a gente aprendendo mais sobre esse sabor gostoso da serra aqui do Arapuca e que faz dessa região uma grande produtora de café de qualidade que tem mudado, inclusive, a economia de todo o processo produtivo na nossa região. E dando muitas oportunidades ao produtor rural. Estou ficando por aqui e um bye-bye para você.
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1: E eu mais um, essa música está chegando agora.
0: Valeu.
1: Obrigado a vocês.

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1: Vamos preparar, já traz as notícias.

7:05. 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
8: 11:32.
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6: Meio dia e quatro.
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3: Meio-dia e 31.
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3: Uma e quatro.
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2: Começa agora a Rádio Ascuv. Sejam todas e todos muito bem-vindas e bem-vindos ao Rádio Ascuv. Você já teve a impressão de que vivemos em uma sociedade adoecida? Um cansaço extremo que não passa, questões de saúde mental que se proliferam, sem falar na saúde física que também pede socorro. Isso é resultado das dinâmicas sociais que vivemos. Passa por uma sociedade acelerada, marcada pela hipervelocidade e pelo consumo sem freio, e por um capitalismo estruturalmente em crise, em que as pessoas não veem perspectivas de melhora para o futuro. O adoecimento dos trabalhadores é uma realidade crescente e ela é o que nós vamos debater no Rádio Ascuv de hoje. Eu sou Maggio Forza e te acompanho no programa que está começando agora. A desesperança parece ser o tom no mundo em que vivemos. A juventude, por exemplo, olha para o futuro e não enxerga perspectivas. Pelo contrário, as gerações mais jovens convivem com uma vida em geral com condições materiais piores do que as dos pais, com perda de poder de compra e, consequentemente, impossibilidade de acessar, por exemplo, a casa própria. Sem falar da crescente precarização das relações de trabalho. Aqui no Brasil, isso está expresso nas terceirizações, na perda de direitos, na aposentadoria cada vez mais distante e na alta taxa de informalidade, que já corresponde a 37,5% da população ocupada. É a desesperança em um mundo em que as desigualdades sociais voltam a aumentar. Em 2025, a concentração de renda atingiu seu maior índice em 30 anos. Segundo o estudo do economista francês Thomas Piketty, os números chocam. Os 10% mais ricos detêm 75% da riqueza global, e a metade mais pobre, apenas 2%. Essa concentração está explícita no crescimento do patrimônio dos bilionários, que, em 15 anos, viram a sua riqueza conjunta aumentar em quase 5 vezes, e até no surgimento do primeiro trilionário da história, enquanto mais de 2 bilhões de pessoas ainda convivem com a insegurança alimentar em algum grau. E se o rico cada vez fica mais rico, é porque o pobre está sendo mais explorado. Isso passa pela perda de renda e também pela piora geral nas condições de trabalho. Ou seja, perda de direitos, mais horas trabalhadas, condições inadequadas na prestação de serviço e por aí vai. E um dos resultados disso é o adoecimento cada vez mais frequente e intenso do trabalhador. No Brasil, em 2025, os afastamentos por saúde mental bateram recorde pela segunda vez em 10 anos. Foram concedidos 546 mil afastamentos por transtornos do tipo, de acordo com o Ministério da Previdência Social. As licenças por ansiedade e depressão cresceram 15% na comparação com 2024 e já são o segundo maior motivo de afastamento do trabalho no país. No total, a Previdência concedeu mais de 4 milhões de afastamentos por incapacidade temporária no Brasil ao longo de 2025. Isso significa um aumento de mais de 17% em relação a 2024. Outro dado que chama a atenção, também segundo a Previdência, os afastamentos por burnout cresceram mais de 800% em 4 anos. Conhecido como Síndrome do Esgotamento Profissional, o burnout é caracterizado pela exaustão física ou mental causada pelo estresse crônico no ambiente de trabalho. Especificamente entre os professores, o ANDI, Sindicato Nacional, apresentou no início de junho o relatório da Enquete Nacional sobre Condições de Trabalho e Saúde Docente. A pesquisa traçou um panorama sobre as condições de trabalho e de vida da categoria docente nas universidades federais e estaduais. O resultado confirma o adoecimento e a exaustão dos professores. 67% dos participantes da pesquisa consideraram que a carga de trabalho aumentou, ou seja, estão acumulando funções. 75% relataram que trabalham mais horas do que as previstas no regime de contratação. 83% afirmaram estar sobrecarregados. E essa é a ponta do iceberg. Mais da metade dos docentes disse ter sentido piora nas condições de saúde no último ano. Além disso, 2/3 afirmaram que os problemas físicos e psicológicos que enfrentam são decorrentes de más condições de trabalho. Os transtornos musculoesqueléticos e de ansiedade aparecem entre os principais problemas relatados. Todos esses números que apresentamos estão relacionados a trabalhadores formais. Quando colocamos em pauta os informais, faltam dados que deem conta do cenário nacional e possibilitem um diagnóstico mais preciso da realidade. Isso ocorre por causa da falta de integração efetiva dos mecanismos públicos de controle dos dados de trabalho e pela desassociação de informações do SUS com a situação real do país. Dessa forma, políticas públicas acabam comportando apenas uma parcela do problema. Com isso, cresce ainda mais a precarização das trabalhadoras e dos trabalhadores que conseguem recorrer apenas ao sistema de saúde e não à previdência como uma forma de garantir direitos mínimos em caso de adoecimento. Mas alguns estudos trazem números importantes para analisarmos a realidade desses trabalhadores, que são o que há de mais emblemático no processo de precarização do trabalho. Segundo uma pesquisa da ONG Ação da Cidadania, feita nas cidades de São Paulo e do Rio de Janeiro, mais de 41% de entregadores de comida por aplicativo já sofreram algum acidente durante o trabalho. Esse número é reflexo de uma atividade extremamente precarizada e extenuante. O mesmo levantamento mostrou que 56,7% dos entregadores ouvidos trabalham todos os dias da semana em jornadas que ultrapassam 10 horas diárias. Nessa conta, é fundamental lembrar que as plataformas cobram tempos super curtos de entrega, o que contribui com a possibilidade de acidentes. Uma pesquisa da Unicamp corrobora o cenário e os resultados constam no dossiê das violações dos direitos humanos no trabalho uberizado. O estudo apontou que 65,7% dos motoboys uberizados ouvidos já sofreram acidentes de trânsito no trabalho. 40% trabalham 7 dias da semana sem descanso e 43,7% mais de 60 horas semanais. Já da USP, destacamos a tese de doutorado do pesquisador Eduardo Rumenin de Souza, que analisou o trabalho dos entregadores de bicicleta na cidade de São Paulo. A pesquisa concluiu que eles estão expostos à sobrecarga de trabalho, risco de lesões, acidentes de alta exposição à poluição do ar, uma combinação de fatores que leva ao adoecimento desses trabalhadores. Apesar de todas essas dificuldades, talvez esse seja o momento que estamos mais próximos de conseguir um avanço histórico. Estamos falando do fim da escala 6x1, aprovado na Câmara e que aguarda votação no Senado. Articulada ao longo da última década, a proposta ganhou força com o movimento Vida Além do Trabalho, fundado pelo vereador Rick Azevedo, do Rio de Janeiro. A principal motivação da PEC é a necessidade de reduzir o controle sobre a vida dos trabalhadores. Menos horas trabalhadas significa mais dignidade, possibilidade de lazer, tempo com a família e os amigos, bem-estar e saúde para os trabalhadores. Trabalhar 6 dias na semana leva à exaustão, sobrecarga e adoecimento. Por isso, o fim da escala 6x1 é uma questão urgente que continua merecendo a nossa ampla mobilização para que possa ser finalmente aprovada em definitivo. Para debater mais o adoecimento dos trabalhadores, nós conversamos com a pesquisadora Maria Maeno, da Fundação Jorge Duprá Figueiredo de Segurança e Medicina do Trabalho, a Fundacentro. Confira a entrevista. Entrevista.
5: Boa tarde, poderia começar se apresentando brevemente, por favor?
6: Então tá, meu nome é Maria Maeno, eu sou médica formada pela Faculdade de Medicina da USP, depois eu fiz residência de moléstias infecciosas, mas logo migrei para a área da saúde pública. Então eu trabalhei durante quase 20 anos na Secretaria Estadual de Saúde de São Paulo, em um programa que foi um dos programas iniciais da saúde do trabalhador, dentro do Sistema Público de Saúde, que se chamava Programa de Saúde dos Trabalhadores da Zona Norte de São Paulo, que depois se tornou Centro de Referência Estadual também aqui do Estado de São Paulo, né? E, bom, fiquei na coordenação durante 16 anos desse serviço e depois entrei na Fundacentro, que é onde estou até agora em 2005, que é um órgão de pesquisa em saúde e trabalho do Ministério do Trabalho e Emprego.
5: Pela segunda vez em 10 anos, o Brasil bateu recorde de afastamentos do trabalho. Por que isso tem acontecido?
6: Olha, os afastamentos aos quais você se refere são aqueles afastamentos da Previdência Social, né? São dados da Previdência Social. Então, se referem a trabalhadores segurados da Previdência Social, que são do mercado formal, não estão os servidores públicos nessas estatísticas, e nem os trabalhadores do mercado informal, né? Bom, esses são dados. Outro dado é, há uma grande subnotificação de afastamentos, de acidentes de trabalho, de doenças relacionadas ao trabalho. Então, nós temos que ver com esses olhos. A despeito disso, realmente há um grande número de afastamentos de pessoas e trabalhadores por acidentes e doenças do trabalho. Mas sempre a gente tem que ver quando, por exemplo, a imprensa noticiou com grande alarde agora os afastamentos relacionados ao trabalho por problemas mentais, por problemas psíquicos, a imprensa não falou o seguinte, que uma ínfima porcentagem foi decorrente de problemas psíquicos reconhecidos como relacionados ao trabalho. Então, mais de 95, arredondando, aproximadamente 95% desses afastamentos são afastamentos que não foram considerados relacionados ao trabalho. Então, há uma grande subnotificação. Então, a despeito do que você fala, a gente ainda fala isso, que há uma grande subnotificação dos acidentes e doenças relacionadas ao trabalho no país, no registro, né?
5: O crescimento desse número de afastamentos está ligado principalmente, segundo os dados, às dores nas costas e problemas na coluna. As más condições de trabalho são a principal causa dessas enfermidades?
6: Olha, muito se fala de avanços tecnológicos e, de fato, nós temos um avanço tecnológico muito importante, isso é inegável. Também se fala muito das indústrias usarem muito esses avanços, né? E, de fato, as indústrias têm usado avanços tecnológicos. Só que nós temos que pensar o seguinte, a despeito disso, o que nós temos constatado nas empresas, nas indústrias principalmente, é ainda a realização de muitos esforços físicos para deslocamentos, para ajeitamento de peças e também de execução de muitos movimentos repetitivos, principalmente de tronco, o que penaliza a coluna, e também os membros superiores, principalmente. Então, a gente tem visto muito, na indústria é muito comum, nos serviços também e no comércio. Então, todos os setores, a gente vê ainda esse tipo de trabalho que exige muito e penaliza o sistema músculo-esquelético. Isso é músculos, tendões, sinóvias, né? Nervos, muitas vezes atingindo nervos também periféricos. Então, é isso, de fato. A coluna, então, é muito penalizada para as pessoas que ficam sentadas muito tempo, sem pausas, sem tempo para recuperação e pessoas que carregam muito peso também.
5: E nesse sentido, a gente teria alguma forma prática, sem que haja assim, uma grande comoção, para poder conseguir mudar um pouco desse cenário atualmente aqui no Brasil?
6: Olha, por exemplo, as jornadas de trabalho prolongadas, elas são um fator de desgaste muito grande, não só físico como psíquico, né? Então, pessoas que acabam trabalhando muito tempo e de uma forma muito intensificada. As pessoas hoje são exigidas para fazer várias coisas ao mesmo tempo, né? Então, isso em todos os ramos econômicos, em todas as atividades ocupacionais. Então, esse é um fator. A outra coisa é que a tecnologia acaba não colocando muitos limites para que a gente possa descansar, se recuperar, fazer uma pausa. Não, porque nos conecta o tempo todo ao trabalho e isso vai tendo repercussões importantes sobre o corpo e sobre a esfera psíquica das pessoas, né? Isso é amplamente conhecido. Então, se nós não mexermos nisso, dificilmente a gente vai conseguir controlar o crescimento deste tipo de adoecimento, seja físico ou psíquico. Então, quando você diz sem causar grandes comoções, talvez você esteja se referindo a, puxa, será que se eu fizer mais ginástica, se eu fizer relaxamento, se eu fizer alguma coisa desse tipo, será que melhora? Olha, melhora, sim, eu acho que ginástica é bom, né, desde que controlada, relaxamento é bom para todo mundo, isso é bom para todo mundo. Só que o ideal, primeiro, que quando as pessoas trabalham muito, as pessoas não conseguem ter tempo para isso e nem disposição algumas vezes. Então tem isso, então tem que reduzir a jornada de trabalho, tem que diminuir a conexão que a gente tem o tempo todo, tem que se desligar, tem que ter tempo além do trabalho, como se diz hoje, vida além do trabalho. Isso virou já um jargão entre nós, né? Entre nós que somos favoráveis ao controle da jornada de trabalho, porque hoje, do jeito que está, nós estamos construindo uma sociedade com muita gente doente. E gente doente precocemente. É natural que pessoas aos 55, 60 anos tenham algumas doenças, uma ou outra doença e tal. Só que hoje nós estamos vendo essas doenças atingirem faixas etárias muito precoces, né? Então, essa é uma grande preocupação.
5: Adentrando um pouco nessa questão de saúde mental, chama a nossa atenção que tem aumentado os afastamentos por esse motivo, né? Em 2025, os benefícios por incapacidade temporária concedidos pelo INSS por conta de questões desse tipo cresceram mais de 15%. O que que tem levado a gente a esse aumento dos afastamentos por questões de saúde mental?
6: Então, eu acho que é isso. Quer dizer, eu acho que jornadas prolongadas, impossibilidade de desconexão, exigência de cumprimento de metas impossíveis, então as metas vão crescendo, digamos que a empresa estipule determinadas metas, e aí as pessoas acabam cumprindo essas metas. Ah, tudo bem. Não, não é tudo bem. A empresa aumenta o número de metas. As pessoas vão cada vez mais atrás da cenourinha que colocam à sua frente. E por que as pessoas vão atrás? Porque se elas não conseguirem atingir as metas, elas serão discriminadas pela empresa. É essa a tendência que nós temos visto. Então as pessoas são mal avaliadas, isso repercute na parte móvel do salário, muitas vezes, e as pessoas ficam se sentindo rebaixadas, se sentindo diminuídas perante os colegas. Então, esse sentimento é um sentimento muito negativo, muito ruim para a saúde mental. E isso tem acontecido generalizadamente. Bem, como eu te disse, desses números aí que você fala, que são altíssimos, tal, a minoria é considerada relacionada ao trabalho pela Previdência Social. Portanto, existe um erro, na minha opinião, não, um equívoco da Previdência Social ao não reconhecer boa parte desses afastamentos por problemas mentais como relacionados ao trabalho. Inclusive porque isso protege as empresas. Porque se as empresas não estão produzindo essas pessoas doentes, então elas não têm nada que mudar, não é? No entanto, todos nós sabemos qualitativamente, todos, conversa com qualquer pessoa, todos sabem que existem elementos, estruturas no processo de trabalho que nos adoecem. Então tem que mudar isso, mudar sistema de metas, mudar sistema de desempenho, de exigências, de jornada de trabalho, de impossibilidade de desconexão, enfim, tudo isso é o conjunto, né? Então não tem nada muito fácil, tudo é uma discussão, eu acho que tudo gira em torno de que sociedade nós queremos para nós, para os nossos filhos, netos, bisnetos, etc.
5: Como a ideia de meritocracia e o incentivo ao individualismo frente à noção de coletividade tem contribuído para esse adoecimento mental?
6: Isso faz parte do pacote. Então, para as empresas obterem mais produtividade, elas acreditam que é preciso incentivar então as pessoas a acreditarem que quanto mais ela se esforçar, mais ela vai obter de retorno, seja financeiro, seja social, então reconhecimento social, etc. Então, o tapinha nas costas que o chefe dá, o sorriso que o chefe dá, isso pesa de uma forma muito importante para os trabalhadores. E, no entanto, o que nós vemos ao longo dos atendimentos que nós realizamos, ao longo das entrevistas que nós realizamos com os trabalhadores e trabalhadoras, é que as pessoas exigem muito de todo mundo e todo mundo quer dar o melhor de si. Essa é uma tendência do ser humano, né? Só que depois, quando elas adoecem, elas são peça descartável das empresas. A pessoa que se diz com um problema de saúde mental, por exemplo, elas ganham, como se diz, o X nas costas. É uma coisa muito cruel falar isso. Mas essa é a realidade que nós estamos vendo, sabe? Porque as empresas sabem que problemas mentais são problemas de difícil tratamento, principalmente quando não há mudanças no processo de trabalho. Elas sabem que elas estão adoecendo, mas elas fazem isso porque há um interesse de dizer que o problema é individual. Então, o problema é da pessoa que adoeceu e não do processo de trabalho, quando nós sabemos que é o processo de trabalho que adoece, né? E aí, nós publicamos recentemente um documento pela Fundacento com a colaboração de pessoas do Instituto Walter Lezer, de profissionais do Núcleo Semente do Instituto Sede Sapiense também, que elenca indícios de trabalho penoso. Então, lá, nós desfocamos o trabalhador, não é o trabalhador o problema, não são os trabalhadores, mas sim o processo de trabalho. Então, nós elencamos aquilo que faz mal no trabalho e que existe em todos os tipos de trabalho, em todas as atividades econômicas. Por que nós elencamos esses indícios de trabalho penoso? Para que os trabalhadores conheçam e falem, então é isso que me faz adoecer. Para que eles identifiquem nos indícios, nos indicadores de trabalho penoso, aquilo que pode ser modificado, aquilo que junto, coletivamente, com seus sindicatos, com suas associações, com suas CIPAs, com suas organizações, da forma como for, possam negociar das empresas as mudanças nesses elementos para que as pessoas possam não adoecer. Então, nós até colocamos o que não é prevenção de doenças psíquicas relacionadas ao trabalho. Não são um tempo. Apoio psicológico não é. Porque apoio psicológico você precisa depois que você adoece. Antes não. Antes você trabalha, você faz. Enfim, relaxamento. Se você, ótimo relaxamento. Só que isso tem que ser da escolha do trabalhador nas suas horas vagas e não no processo de trabalho que continua do mesmo jeito. Então a gente colocou várias coisas. Sala de descompressão, nós colocamos que também é um artifício usado pelas empresas do faz de conta de que estão fazendo alguma coisa, quando a gente sabe que não. Que o processo de trabalho é que tem que ser o foco de mudanças.
5: A falta de políticas públicas efetivas para coibir a exploração dos trabalhadores é o principal motivo de tantos problemas?
6: Aí é um pouco difícil falar, né? Porque, bom, o que é que faz as pessoas adoecerem? É um pouco o caso que se dá à vida humana e à saúde dos trabalhadores. Em detrimento da saúde dos trabalhadores, então privilegiam-se os interesses econômicos. Então, se a empresa quer ganhar mais, o que ela faz? Ela diminui o número de trabalhadores, aumenta a intensificação do trabalho, então ela intensifica o seu trabalho para que menos trabalhadores façam mais coisas. Aí as empresas falam assim, não, mas a tecnologia substitui o ser humano. Não é verdade. A prática tem nos mostrado que não, que a tecnologia sim, ela ajuda muito quando bem empregada, mas ela tem sido usada para intensificar o processo de trabalho, para que menos pessoas façam muito mais coisas em jornadas prolongadas e isso faz adoecer. Então, é isso que tem que ser mudado. Bem, política pública, eu acho fundamental que o desenvolvimento econômico que todos nós queremos seja acompanhado, seja realizado paralelamente à preservação do meio ambiente e da saúde dos trabalhadores. Então, toda interferência, sabemos que todas as interferências humanas, elas têm consequências para o meio ambiente. claro. No entanto, essas consequências elas podem ser minimizadas, mas elas têm que ser pesadas e não simplesmente ignoradas. É por isso que nós temos tanta deterioração do meio ambiente, por isso que nós temos essa crise climática, porque o desenvolvimento, o crescimento econômico privilegia uma pequena elite que se beneficia disso, beneficia economicamente, porque, na verdade, essa pequena elite econômica também sofre com a crise climática, obviamente, em proporção muito menor do que a maioria dos trabalhadores. Então, enquanto nós não tomarmos consciência de que o crescimento econômico ele tem que se dar paralelamente à proteção do meio ambiente e à proteção do solo trabalhador, nós continuaremos tendo esse cenário para pior. Né? Então, é isso. A política pública, de fato, ela tem que levar em conta isso. E por isso nós propusemos a criação de um Sistema Nacional de Saúde do Trabalhador e da Trabalhadora, cuja proposta é que o sistema econômico inclua, quando eu digo sistema econômico, eu estou dizendo o setor das empresas, né, do empresariado, junto com as políticas econômicas do governo, que este conjunto inclua a saúde do trabalhador e o meio ambiente na sua equação. Vou dar um exemplo muito concreto, assim. Turismo. Turismo é uma indústria, né? Como é que é feito o turismo no Brasil? Em muitos casos, o turismo é feito expulsando as populações locais para a periferia, aí constroem-se aqueles monstrengos em determinadas praias, resorts, etc. A população vai embora, essa população depois é contratada, ela perde seu meio, sua forma de sobreviver, ela é contratada por esses resorts de uma maneira absolutamente aviltante, morando longe, ficando muitas vezes muito tempo no transporte ou muitas vezes sem ver as

0: A aprovação do fim da escala 6x1 talvez seja a principal pauta trabalhista da nova República. Como isso mudaria o cenário de adoecimento da classe trabalhadora?
1: Olha, a escala 6x1, ela é muito mais ampla do que as pessoas acham que é. Porque muitas vezes, formalmente, as pessoas fazem 6x1. Né? Há várias profissões, né, que fazem 6x1. Só que trabalhadores que são contratados para trabalharem durante 5 dias, também fazem muitas horas extras, nos sábados e domingos, e muitas vezes de uma forma seguida, 7x0. Então, para dizer que a jornada de trabalho, ela é fundamental ser diminuída no nosso país. Então, de 44 horas para 40 horas, isso é fundamental. Então, tem que ter o um número de horas também por dia diminuídas. Então, isso vai interferir positivamente no adoecimento. Ao mesmo tempo, a gente tem que tomar cuidado com o seguinte: se houver um aumento da pejotização, isto é, pessoas que trabalham como trabalhadores com subordinação às empresas, sejam contratadas como pessoa jurídica, esse 6x1 não vai valer para essas pessoas. Então, nós temos que cuidar de novo de uma forma sistêmica. A gente tem que aumentar a formalização do trabalho no Brasil, nós temos que aumentar efetivamente os salários dessas pessoas e temos ao mesmo tempo que diminuir a jornada de trabalho. E muitos vão dizer que isso é insustentável. Olha, nós tivemos situações muito piores de trabalho escravo. Nós tivemos depois transição para um trabalho assalariado análogo à escravidão, até o começo do século XX. Então, nós estamos, espero, evoluir. Só que nesse momento, nós temos essa situação em que as pessoas trabalham muito sem nenhuma regulamentação, obrigadas a trabalhar por causa dos baixos salários e por causa desse processo de trabalho que é intensificação das nossas jornadas, né? Então, acho que a gente tem que atacar assim, nós temos que trabalhar menos. A tecnologia nos permite trabalhar menos. Então, ela tem que ser usada a nosso favor e não a favor apenas de uma pequena elite econômica.
0: Cada vez mais os salários vêm sendo precarizados, tanto no âmbito do serviço público quanto do privado. O quanto isso afeta o cuidado com o corpo e com a mente?
1: Isso é bem simples, né, de responder, porque qualquer pessoa pode responder isso, né? Num mundo em que você precisa ter o suficiente para viver bem, você precisa ter dinheiro. Se você não tem dinheiro, você adoece física e psiquicamente. Você mora mal, você se transporta mal, você tem lazer de pouca qualidade, etc. Agora, mais uma vez eu digo, o que que é fundamental? Além do salário ser digno, tem outras coisas. Por exemplo, tem que se privilegiar o transporte público. Então, o transporte público não pode ser uma coisa penosa. As pessoas têm que ter alegria de pegar um transporte público, como tem em outros países. Alguns países, você tem o transporte público de uma qualidade tamanha que ninguém usa carro. Por que que você vai usar carro se você pode usar o transporte público que fica perto, cujo ponto fica perto da sua casa, que você vai confortavelmente, que você não precisa dirigir, não é? Então, é claro que tem o transporte público tem que ser de boa qualidade, o lazer tem que ser descentralizado. Aqui em São Paulo, por exemplo, um monte de gente de São Paulo inteira vem na Avenida Paulista passear no domingo. Então, a Avenida Paulista fica um inferno, fica um monte de gente, com um monte de barulho, comércio lá e tal. O lazer, quer dizer, é mais um dia na vida. E o lazer? Enquanto que se nós tivéssemos uma política de privilegiar espaços em todos os locais de moradia, praças em todos os locais de moradia, praças públicas que possam ser frequentadas, que possam ser usufruídas pelo cidadão, isso seria uma coisa muito legal, seria uma forma de descentralizar o lazer, as atividades culturais, etc. Então, nós temos que pensar na vida como um todo, e não somente no salário. É claro que o salário é fundamental, não estou tirando a importância do salário. Mas junto com isso tem que ter outras coisas: transporte, lazer, atividades culturais descentralizadas, o trabalho digno, né? Trabalho que possa ser realizado como um fator de proteção para as pessoas. Um trabalho realizador, o que não acontece hoje, na maior parte dos casos.
0: A valorização da qualidade de vida em detrimento do trabalho, um tópico que a gente já abordou um pouco aqui também, ele é muito importante para ampliar o bem-estar dos brasileiros. O aumento do tempo de descanso e do tempo ocioso é uma saída para reduzir esse cenário atual de adoecimento?
1: Sem dúvida, é fundamental. É fundamental que o trabalho. Olha, e aí eu não estou falando que o trabalho não deva ser desenvolvido. Todo mundo tem necessidade de fazer algum trabalho. Só que todo mundo tem necessidade também de satisfazer as suas vontades, as suas aptidões. Então, as pessoas têm que ter tempo para ler, as pessoas têm que ter tempo para fazer nada.

0: festa, para ficar com suas famílias, com seus amigos, e não só nas redes sociais. Então, essa é uma outra questão. O Brasil é um dos países que mais utiliza redes sociais e que vive disso. Todo mundo tem que estar muito bonito, muito maravilhosamente bem na vida nas redes sociais, né? E isso foi feito para que se faça isso. É uma grande armadilha do nosso tempo. Nós temos que ter contato real com as pessoas, viver com as pessoas, conversar, trocar ideias, porque dessa forma a gente vai crescendo. O ser humano é um ser, é gregário por natureza, ele não nasceu para ficar isolado. Então, se a gente não se conscientizar disso, e isto é claro que é criado pela grande indústria de comunicação, é criado, não é uma coisa, não é à toa que nós somos assim. E quanto menos atividades culturais prazerosas se tem, mais as pessoas recorrem a esse tipo de lazer, digamos, né? Só que isso vai cansando, vai desgastando psiquicamente, sabe? Então, enfim, é claro, tem que ter uma mudança global. Você vai falar, olha, isso é muito difícil. Claro que é difícil, porque existe toda uma indústria interessada em nos desgastar o máximo. E a indústria não está interessada propriamente em nos desgastar. Ela quer que nós consumemos todas as coisas que eles vendem. Eles querem que a gente sinta vontade de comprar tal coisa, comprar, comprar, comprar, comprar. E tem muita coisa que você não precisa comprar, que você pode usufruir, porque estão por aí, estão na natureza, estão no convívio. Então, eu acho muito legal quando eu vejo alguns jovens, por exemplo, na hora do almoço, conversando simplesmente, sem celular na mão, lá batendo papo, rindo, brincando, sabe? Acho muito saudável isso, porque as pessoas se desligaram das redes artificiais, que tem um mundo artificial totalmente paralelo, e se concentra na vida real, trocando emoções, trocando informações, conversando, brincando. Isso é saudável. Acho que nós estamos buscando um pouco uma forma de sociabilidade que existiu em outros tempos e que hoje a gente não tem.
1: Entrando um pouco nesse tópico no final que você falou, você consegue traçar um pequeno paralelo entre a diferença pré-redes sociais e o que a gente tem hoje em relação ao mental dos trabalhadores e à qualidade de vida deles?
0: Assim, bom, primeiro que a tecnologia, então, ela serve para intensificar o trabalho, né? É a tecnologia que permite que a gente não consiga se desconectar do trabalho. Você é alcançado a qualquer tempo, a qualquer hora, pelas pessoas. Então, e parece que existe aquela. Se você demora um dia para responder, é um caos. Todo mundo espera que você responda no mesmo dia, na mesma hora. Mesmo dia, não, na mesma hora. Então, isso começou com internet, com e-mail, né? E com. Esses meios de comunicação tipo WhatsApp, Telegram, é muito pior, né? A gente sabe disso. Agora, a questão das redes sociais é um mundo à parte, porque as pessoas têm uma propaganda muito interessante que cujo patrocinador não é do meu agrado, mas a propaganda, a ideia da propaganda é muito legal, que ela mostra, por exemplo, influencers, YouTubers. Então, ela mostra, por exemplo, um cozinheiro que fica com aquela cara toda animada, fazendo comida, tal, não sei o quê, tal, tal, tal. Quando ele desliga a câmera, ele faz aquela cara de cansaço. Ele posta aquilo lá todo dia ou duas vezes por dia, alguma coisa assim. Então, ele está exausto com aquilo. Aí, uma outra mulher também na piscina, maravilhosa, tal, com aquele sorriso aberto. Quando fecha a câmera, também ela faz aquela cara de cansaço, porque as pessoas estão exaustas. Nós estamos vivendo uma sociedade de exaustão pela superexposição e pela necessidade que a gente tem de se mostrar sempre, porque todo mundo se mostra sempre, e se não mostrar sempre, parece que está defasado no mundo. Aí chega um momento, tem uma menina com uma pipoca com a mãe. Ela fala: essa pessoa tem um seguidor, que é a mãe. Aí depois chega o pai, tem dois seguidores e estão felizes. Quer dizer, isso. Não adianta ter 1.000 seguidores, 1.000 não sei o quê, milhões, se a pessoa não, ela tem um ritmo intenso de trabalho para ter aquilo. Então, a rede social, seja quem produz alguma coisa para ser consumida, seja o consumidor, nós estamos falando de consumo o tempo todo. E isso é absolutamente desgastante e muito nocivo para as pessoas. Vai isolando as pessoas, é um mundo em que as pessoas ficam isoladas, que as pessoas não têm convívio mais, troca, e tem aumentado muito, tanto no trabalho quanto fora do trabalho, esse desgaste. E, portanto, o grande sofrimento mental, inclusive com o aumento de suicídios, né? Que a gente vê em pessoas jovens. E, fora isso, doenças cardiovasculares, doenças endócrinas, doenças, metabólicas, enfim, de todos os tipos. Então, de fato, é um outro mundo que nós precisamos, viu, Felipe? É um outro mundo que a gente tem que ter coragem de começar a reconstruir. E essa resistência em movimento contrário tem que se dar por parte da juventude também, sabe? As pessoas mais velhas, elas percebem isso. Mas elas, a gente tem que ter um movimento. Não adianta a gente ter apenas atitudes individuais. Precisa ter movimentos de coletivos. E nesse sentido, as associações, os sindicatos são fundamentais. Não é à toa que se demonizam os sindicatos. Todo mundo, fala mal do sindicato. Por quê? Porque essa é uma forma de resistência. É uma forma de você ter se organizar coletivamente. Então, se você quer um monte de gente domesticada, totalmente domesticada para fazer o que uma pequena elite quer, nós não podemos ter resistências. Então vamos instruir quem, quais são as entidades que promovem essa resistência. E aí os sindicatos ficam na mira.
1: Uma das palavras que estão na boca do povo nos últimos anos é burnout, que se refere à síndrome de burnout. O que é essa condição e por que ela tem se tornado tão comum?
0: Burnout é uma exaustão, é a queima total da resistência, dos recursos psíquicos que as pessoas têm. Então, chama-se esgotamento profissional também no Brasil. Isso é reconhecido no Brasil como uma doença relacionada ao trabalho desde 1999, tanto pela Previdência Social quanto pelo Ministério da Saúde. No entanto, ultimamente é que se tornou, ganhou ressonância entre as pessoas. E ganhou ressonância porque as pessoas se identificaram, eu acho. Se identificaram com essa queima da força, da energia que cada um tem, de tanto trabalhar, de tanto ser exigido, de tanto ter que se dedicar, de tanto ser excelente o tempo todo. As pessoas, Felipe, não são excelentes o tempo todo. Aliás, nem precisam. O que é excelência? Nós não precisamos, nós temos como condição humana uma variabilidade. Olha, existem pessoas, isso todo mundo vai perceber, existem pessoas que funcionam melhor de manhã. Tem gente que funciona melhor à noite, final da tarde. Tem gente que gosta de trabalhar mais final da tarde. Fica aceso à noite e de manhã demora um pouco para esquentar. Isso é normal. As pessoas são diferentes. Isso é uma coisa. A outra coisa é, durante o dia, então, a gente tem energias diferentes. Se nós somos exigidos da mesma maneira, de uma forma extremamente grande, intensa, nós tendemos a ter um desgaste maior também. E as pessoas são diferentes entre si. Cada um tem talentos, tem aptidões, tem energia, tem entusiasmo por coisas diferentes. Isso tem que ser respeitado no processo de trabalho. Processo de trabalho, na vida. Olha, conheço muitas pessoas que iam mal na escola, por exemplo. Eu não estou dizendo que ir mal na escola seja bom, não é isto, porque causa muito sofrimento, inclusive porque existe uma cobrança social. Mas eu conheço pessoas que não iam bem nas escolas e se mostraram grandes talentos em arte depois. Sabe, são pessoas cultas, cultíssimas. Enfim, a gente tem que ver os vários prismas, as várias dimensões da vida. Não podemos avaliar as pessoas apenas por alguns indicadores consagrados pela sociedade. Então, essa é uma coisa importante que a gente tem que aprender e aplicar na vida real, né? E isso só pode ser aplicado se isso for aceito também. Eu acho que existe uma discussão hoje, um movimento de muita gente sobre isto. Isto diminuiria essa, eu não digo tolerância, porque a gente tolera aquilo que é ruim. Não. A gente compreender que a variabilidade humana, ela é absolutamente normal. Ela é esperada da condição humana. Isso diminuiria o sofrimento, sabe, psíquico, diminuiria a possibilidade de burnout, da exaustão. Só que nós estamos com grande dificuldade, né, de aplicar isso.
1: O estresse ocupacional também é uma condição que afeta grande parte dos trabalhadores aqui do Brasil. Como trabalhar as causas desse estresse e melhorar a qualidade do trabalho?
0: Você já falou tudo. Estresse ocupacional vem da ocupação. Não é ocupação porque ela quer. Por exemplo, ser médico é muito bom. Por exemplo, eu sou médica, eu acho ser médico muito bom. É bom em quais circunstâncias, em quais situações? Quando você tem tempo para examinar seu paciente, conversar com seu paciente. Não é fazer aquela coisa automática. O paciente não é uma máquina de enzimas, de tecidos e coisas físicas. O seu paciente é uma pessoa. Então você tem que conversar e entender que aquela pessoa, ela precisa de determinada ajuda, tem determinadas queixas, então a gente tem que contextualizar essas queixas. Para isso a gente tem que ter tempo. Não é como hoje se faz, que você atende rapidinho e dá uma medicação, que não resolve. Pode até resolver num determinado momento coisas agudas, queixas agudas. Você está com febre, você toma um antitérmico, você melhora da febre, né? Se a sua infecção não perpetuar, etc. Então você tem coisas agudas, condições agudas, que podem ser resolvidas de uma forma mais fácil. Mas grande parte dos adoecimentos importantes das pessoas são adoecimentos crônicos. E esses adoecimentos crônicos têm que ser vistos de uma forma sistêmica também. O médico tem que ter tempo para isso. Se ele não tem tempo para isso e formação para isso, então ele faz um ser médico passa a ser um sofrimento. E assim é com todo mundo. Se você quer vender uma coisa que seja útil, olha, eu sou uma vendedora, eu estou vendendo uma coisa que vai ser útil para você. Mas se eu tiver que empurrar coisas que são inúteis para você, só para eu atingir uma meta, isso se torna um sofrimento para mim. Porque eu sei que estou te enganando. Eu sei que estou usando minha lábia para você levar um produto que você não precisa, mas que vai atingir a meta que a empresa me estipulou. Então, tudo é relacional. Então, se a gente não tiver uma mudança nisso, a gente vai se manter o tempo todo ansioso, estressado, como se diz, né? Então, ansioso, e podemos caminhar para sofrimentos mais intensos, depressões, de uma condição crônica, entrar em burnout, enfim. Tem vários tipos de sofrimento mental. E físico também, e físico. Até porque a gente não separa o físico do mental, não é? A gente não consegue estar bem de um lado e mal do outro, enfim, as coisas são muito conectadas, na nossa cabeça e nosso coração se conversam o tempo todo.
1: Outros problemas que afetam os trabalhadores são o assédio moral e o institucional, que atingem sobretudo as trabalhadoras, com agravantes ainda maiores de etnia, sexualidade e deficiências. O quanto a falta de orientação e de punição dessas práticas contribui para o quadro de adoecimento que estamos analisando.
0: Olha, a punição das pessoas não resolve o problema. Eu vou te dizer por quê. Porque as pessoas só agem de uma forma homofóbica, ou então discriminando mulheres, ou discriminando pessoas que não são da raça do seu agrado, da sua etnia, porque tem espaço para isso. Porque se não houvesse espaço para isso, elas não fariam. Então, a instituição, a organização, muitas vezes, ganha com essa prática. Ganha que eu diga assim. Por exemplo, se uma pessoa sabe que vai ser discriminada pela sua cor, por exemplo, ela já entra numa empresa querendo dar o máximo de si, porque ela quer compensar, muitas vezes, a cor dela, a discriminação que existe, por uma maior produtividade dela ser valorizada. Então, ela tende a trabalhar mais. E isso é explorado pelas empresas. As empresas sabem disso. Eu sei, se você sabe, as empresas, obviamente, sabem disso. Então, as empresas exploram esse tipo de coisa e colocam qualquer um trabalhador, uma chefia, para operacionalizar esse tipo de discriminação e de pressão, e essas pessoas passam a ser os agentes, os atores da prática de assédio moral, que, porém, vem da organização do trabalho, que vem da determinação da empresa. Uma determinação não escrita. Obviamente, nenhuma empresa vai falar: vamos discriminar os homoafetivos, vamos discriminar os negros, vamos discriminar. Ninguém fala isso, ninguém escreve isso e nem fala. Algumas empresas até dão a entender, mas a maioria não. A maioria não escreve, não fala. Isso é tudo compreendido pelas chefias intermediárias. E as chefias intermediárias acabam sendo os agentes executores apenas. Tem gente que tem um prazerzinho, entende? Mas tem gente que sofre. Mesmo entre essas chefias intermediárias, existem pessoas que sabem que não estão fazendo de uma forma correta, que não estão agindo de forma correta e sofrem. E têm um adoecimento também. Mas uma parte, claro, gosta também. Nós somos diferentes e somos diferentes nisso também. Então, o assédio moral, ele deve ser prevenido com a mudança dos valores da empresa, das empresas, da cultura, da organização do trabalho. E não apenas por práticas, porque muitas vezes se pune o suposto assediador, essa pessoa, digamos, é demitida, o outro pratica, continua praticando da mesma forma, o assédio moral, né? Então, eu acho que tem que ir a fundo na questão.
1: Com certeza. E para finalizar, eu gostaria de ouvir a sua opinião a respeito do que podemos esperar para o futuro. É possível almejar uma melhora significativa no cenário atual, no médio e longo prazo?
0: Essa é uma questão muito difícil, né? Nós estamos com um cenário bastante preocupante, eu acho, no mundo inteiro, em que os pessoas que antigamente, que há 30 anos, tinham vergonha de falar determinadas coisas, hoje falam abertamente. As pessoas se sentem livres, e isso se tem sido denominado por muitas pessoas de liberdade individual, se sobrepondo à liberdade e aos interesses coletivos. Se a gente tem que viver, se a gente deve viver em um país, num coletivo, nós temos que pensar sempre no coletivo, sempre. Não é somente na sua liberdade, entre aspas, muito entre aspas, individual. Existem experiências na humanidade, na história da humanidade, que não deveriam ser nunca repetidas, mas elas vêm travestidas de, são práticas, são situações de opressão, falta de democracia, de tirania, que se perpetuavam, que sempre existiram, povos escravizando outros, povos matando outros, e que hoje têm outros nomes, têm outras formas e são aplaudidas por metade da população. Não sei se mundial, mas pelo menos no mundo ocidental. E no Brasil não é diferente. Uma boa parcela das pessoas aplaudem determinadas práticas tirânicas, autoritárias, que não privilegiam o coletivo, gostam da violência física e psicológica. Então, essa é uma luta que nós temos que travar com todas as forças, porque isto é alimentado pela imprensa, é alimentado pelas corporações, porque essa divisão interessa para determinados setores da elite econômica. Então, nós temos que resistir e mudar coletivamente, e se organizar coletivamente em partidos políticos, que também são discriminados, partidos políticos são discriminados por quê? Porque representam a possibilidade que a gente tem de se organizar coletivamente. Mas não tenhamos ilusões, essas elites econômicas, elas têm os seus partidos políticos, eles são uma casta interessada em ganhar cada vez mais às custas da vida e da saúde das pessoas, dos trabalhadores. Tem alguns documentários, livros, que você poderia recomendar para quem te ouve, que são documentários muito interessantes. Tudo isso que eu estou falando não são coisas da minha cabeça, mas são de leitura, né? São coisas que a gente observa e são coisas que são colocadas em documentários importantes. Então, hoje, por exemplo, uma parcela das pessoas aprecia, admira os chamados vencedores. Você vai ver esses vencedores? Um dos chamados vencedores é um cara que fabrica automóveis que não precisam de motorista, olha só que coisa, e que mataram já mais de 1.000 pessoas no mundo, né? Em acidentes, porque não tem controle, porque essas máquinas não têm controle. E essas pessoas são admiradas por uma boa parcela da população, inclusive parcela jovem da população. Então, tudo isso tem que ser, acho que tem que ter transparência, as pessoas têm que ter informação sobre isso para poderem ver o que importa. E sempre se colocar no lugar do outro, sabe? Eu acho que é muito importante a gente se colocar no lugar dos outros, do outro, para fazer o julgamento, né?
1: Perfeito, muito obrigado. Agradeço muito pela sua disponibilidade, por ter nos concedido a entrevista e até uma próxima vez.
0: Obrigada, Felipe. Tchau, tchau. Obrigada, viu?
2: Você acabou de ouvir a entrevista com a pesquisadora Maria Maeno, da Fundação Jorge Duprat Figueiredo, de Segurança e Medicina do Trabalho, a Fundacentro. E eu me despeço por aqui. A partir de agora, é o Luiz Felipe Alves quem assume o Rádio Aspurbo de hoje. Muito obrigada pela sua companhia e até a próxima.
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1: Olá, Maju, e olá para todas e todos que nos acompanham aqui no Rádio Aspurbo. Eu começo indicando o livro O Privilégio da Servidão, do professor Ricardo Antunes, referência nos estudos sobre o mundo do trabalho. No livro, temos um retrato sobre a atual classe trabalhadora, sobretudo os prestadores de serviço do campo digital. Ele aborda como as terceirizações, a precarização e a desregulamentação do trabalho viraram a regra e levam a consequências como o adoecimento. Também sugerimos o livro Trabalho, Saúde e Adoecimento Mental, Percursos na Rede de Atenção do SUS, que é resultado da dissertação de mestrado da psicóloga Adriana de Paula Reis. A obra mostra a assistência prestada pelo SUS a pessoas que enfrentam questões de saúde mental relacionadas ao trabalho.
4: Já no artigo Saúde do Trabalhador no SUS, Desafios para uma Política Pública, Danilo Costa e equipe abordam, entre outros temas, a divisão da saúde dos trabalhadores por meio de três instâncias: saúde, trabalho e previdência. Nele, os autores mostram como a articulação do governo é ineficaz para analisar

0: analisar a situação real do trabalho no país. Um outro livro importante nesse debate é Trabalho, Precarização e Adoecimento Docente, da Camila Pereira Borges. A autora traça a relação entre trabalho, saúde e educação para entender os diversos processos e estruturas que fazem parte do trabalho docente. A obra explicita, além das enfermidades individuais, que todo o contexto em que profissionais de educação se encontram também tem grande influência no quadro de adoecimento. Outra dica que nós já abordamos ao longo do programa é o relatório da Enquete Nacional sobre Condições de Trabalho e Saúde Docente, feito pelo Andes. Nele há muitos detalhes sobre a situação atual do corpo docente das universidades brasileiras e como a precarização do trabalho vem afetando a saúde da categoria. Passando para o cinema, começamos indicando um clássico, o filme Tempos Modernos, de Charles Chaplin. O filme conta a história de um homem que é levado à loucura pela exaustão no trabalho, sem pausas, sem boas condições de exercer sua função, e com um trabalho extremamente repetitivo. A personagem que protagoniza o enredo é um exemplo, entre tantos outros, de como a Revolução Industrial trouxe enormes prejuízos para a classe trabalhadora. E por fim, nós indicamos o filme Abraço, do diretor D.F. Fiuza. O drama mostra a luta por direitos trabalhistas dos professores contra o governo do estado de Sergipe. O filme mostra as consequências da precarização do trabalho e como não há reconhecimento das competências da classe docente. Além disso, a obra também traz um importante recorte de gênero, que é muitas vezes ignorado nas análises sobre a atuação profissional das mulheres. E terminamos o Rádio Ascuv de hoje com uma fala do grande e saudoso Pepe Mujica, que sintetiza a necessidade de uma vida de maior qualidade para a classe trabalhadora. Ele disse: "A vida não é só trabalhar, é preciso deixar um bom capítulo para as loucuras que cada um tem." E se você perdeu algum trecho ou quiser escutar o programa de novo, ele está disponível no nosso site, ascuv.org.br, e nos aplicativos de podcast. Por lá estão ainda todas as edições anteriores aqui do Rádio Ascuv. E fazemos o convite para que você nos acompanhe também pelas redes sociais. Estamos no Instagram, no Facebook e no YouTube. E temos um canal no WhatsApp. É só procurar Ascuv na aba Atualizações e nos seguir. Muito obrigado pela sua companhia e, claro, estamos te esperando no próximo Rádio Ascuv. Até lá! 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
3: Uma e 59.
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0: Obrigada, grande Zé Ramalho. É, vou gravar, ó, cara pensando. Eu vou cantar uma música que eu gravei no disco ao vivo, que é o Queremos Saber, do Gilberto Gil, que é uma pérola, assim. Ele gravou, eu conheço a gravação dele, de 77, e tem uma do Erasmo Carlos também, se não me engano, de 73, 74, por aí. É uma coisa de louco. Queremos saber.
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4: 12:05.
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5: Duas e 35. 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

Pessoal da Rádio Universitária, ouvintes, é um prazer estar aqui falando com vocês, uma felicidade enorme. Espero que vocês ouçam bastante o 5 a 5, espero que o 5 a 5 compareça bastante por aqui. É muito bonito se encontrar na beleza da música e é uma honra estar aqui com vocês. Então, um beijo aí a todos os ouvintes.

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0: Viva Cazuza!
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3: Três e 32.
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0: Sandy!
1: Ô, banda boa!
2: Obrigada, obrigada.
1: Obrigado, você não podia estar fora dessa história, tá? Obrigado,
2: obrigada
1: mesmo.
2: Vocês fizeram parte da minha e obrigado. Eu fico feliz de fazer um pouco
1: obrigado.
2: De parte
1: grande
2: vocês.
1: Beijo, tudo de bom.
2: Vocês também, parabéns, hein, gente? Parabéns.
0: Vamos, galera, palmas!
2: Tchau, valeu.
0: Obrigado, Sandy, obrigado. Deixa eu apresentar pra vocês músicos convidados do Roupa Nova, sax, flauta, harmônica, Daniel Muzi e Stanley Neto. A Orquestra Sinfônica Vila Lobos, galera. Vamos aplaudir. Sob a regência da maestrina Moema Lima.

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0: Curadoria de Extensão e Cultura. Professor, eu vindo entrando aqui na universidade nessa tarde bonita, já naquela expectativa de um grande evento, eu imagino as pessoas que chegam e que estão conhecendo a universidade, como vão ficar nessa Semana do Fazendeiro. Eu queria que o senhor fizesse esse convite especial e falasse um pouco sobre esse momento.
1: Boa tarde, Tim. Boa tarde a todos os seguidores do Zip Zap. Nós estamos aqui nessa tarde maravilhosa aqui no campus da UFV, preparando a 96ª Semana do Fazendeiro, o maior e mais longevo evento de extensão universitária do Brasil e da América Latina. E esse ano, você tem razão, é um ano especial. É um especial porque é o ano do centenário da nossa UFV. Então, a nossa expectativa, Tim, é que vamos ter um público recorde. Já temos, né, mais de 1.000 inscritos nos nossos mais de 400 cursos. Pra você ter uma ideia, nós estamos oferecendo 10 mil vagas nos nossos mais de 400 cursos e a nossa expectativa é muito grande. Você pode ver que o campus está em efervescência com a montagem, com a preparação. Vamos ter o circuito da agronomia, que estão fazendo coisas maravilhosas, mostrando como a agronomia transforma o mundo, o circuito florestal, a mini fazenda, a troca de saberes com a beleza do conhecimento popular, da cultura popular, né, integrando com o conhecimento científico produzido na universidade. Aqui estamos vendo montar o stand do Tecnoparque, a carreta da Confederação Nacional da Agricultura Brasileira, né? O ônibus da Polícia Militar. Então, Tim, esse ano temos uma efervescência de atrações para receber as famílias que vêm nos visitar. Estamos aqui preparados, né, para compartilhar conhecimentos, cultura, gastronomia e o saber que a universidade produz.
0: Olha, eu tenho falado que a população tem que aproveitar deste momento para o lazer e para a informação. Como você disse, tem bastante coisa para as pessoas verem, muitas informações interessantes da nossa universidade e dos trabalhos que aqui são desenvolvidos. E eu queria que você falasse também para mim, professor, a questão das vagas. Nós vamos ter aí ainda vagas para os cursos?
1: As inscrições virtualmente terminaram ontem e a partir do sábado começam presencialmente aqui na Secretaria da Semana no Centro de Vivência. Então nós ainda temos mais ou menos umas 4 mil vagas disponíveis, porque nós já temos mais da metade das vagas já foram preenchidas. Nós já temos cerca de 120 cursos que esgotaram as vagas, mas nós temos 280 cursos aí das mais diversas áreas, que vão da gastronomia, à agronomia, à pecuária, ao bem viver, à saúde, ao meio ambiente, disponíveis para toda Viçosa e região. Uma coisa que eu queria chamar a atenção, você falou muito bem, Tim, é do aspecto do lazer. Nós estamos aqui do nosso lado, à nossa esquerda, está sendo preparado o que a gente chama do parquinho, em parceria com a professora Mariana, do Departamento de Educação Física, do Grupo Pinball, que vai oferecer lazer de qualidade para todas as nossas crianças de forma totalmente gratuita. E a hora que o pinball parar, a gente entra com os brinquedos infláveis para que a criançada possa vir curtir a Semana do Fazendeiro e trazer nelas a saudade de frequentar a universidade para que daqui a um tempo elas venham a ser nossos estudantes. Então, nós temos uma estrutura montada para receber as famílias, né, que vêm nos visitar em busca de lazer, de entretenimento, de cultura e de conhecimento, que é esse o papel da universidade.
0: Olha, é muito interessante também, as pessoas que não conhecem o funcionamento da Semana do Fazendeiro, é que mobiliza vários setores da universidade e principalmente a questão dos transportes.
1: Isso. A PAD, que é a Pró-Reitoria de Administração, que cuida da parte de limpeza, transporte, segurança e infraestrutura, é a principal parceira da Pró-Reitoria de Extensão e Cultura, que coordena a Semana do Fazendeiro. Mas a Semana do Fazendeiro é um evento da UFV. Todos os setores da UFV estão envolvidos. Não só os setores administrativos, mas também os departamentos. Estamos aqui ao nosso lado, Departamento de Agronomia, todos os professores e estudantes da agronomia estão aqui, Departamento de Engenharia Florestal, Departamento de Zootecnia, né, Departamento de Medicina Veterinária. Esse ano nós vamos ter uma novidade, o Espaço Vet, onde a pessoa pode trazer o seu pet para eventualmente ter um atendimento pelos estudantes e médicos veterinários, que vai ser montado aqui no gramado, em frente ao alojamento velho, além do espaço saúde vinculado ao Centro de Ciências Biológicas da Saúde. Então, é um evento integral daquilo que a universidade é universal. Né? Queria chamar a atenção também para a exposição de antigo mobilismo, com a apresentação da Lira Santa Rita, um elemento cultural da nossa cidade, que vem a brilhantar aqui a Semana do Fazendeiro. Então, é cultura, é entretenimento e é conhecimento. A partir de sábado, dia 18, a partir das 9 horas da manhã, estamos esperando todo mundo aqui. A abertura oficial é na segunda-feira, vai ser às 18 horas na Biblioteca Central, no auditório da BBT, mas a partir de sábado, às 8 horas da manhã, já estaremos aqui para essa primeira fase da Semana do Fazendeiro, que é a fase do conhecimento, que é a fase da cultura, que é a fase

0: Instituto do Entretenimento, e a partir de segunda-feira, de manhã, a gente começa com os cursos.
1: A palestra inicial?
0: A palestra inicial é com a Fabiana, ela é ex-aluna da UFV e é CEO do maior banco de fornecimento de crédito rural do mundo.
1: Bom, legal isso mesmo, gente. Então, conversei com o pró-reitor de Extensão e Cultura, professor José Ambrósio, falando aqui sobre a Semana do Fazendeiro, essa iniciativa que é pioneira na extensão rural na Universidade de Viçosa, acho que em todas as universidades, é pioneira, a extensão pioneira.
0: Né? A Semana do Fazendeiro começa em 1929, a UFV foi criada em 1926 e 3 anos depois realizou-se a primeira Semana do Fazendeiro, por isso que é o mais antigo e o mais longevo. Daqui a 3 anos vão completar 100 anos da Semana do Fazendeiro. Isso fala muito de um evento, né, da grandiosidade que a gente tem aqui.
1: Então tá aí, gente. É vindo e acontecendo e vivenciando realmente essa grande festa da informação e do conhecimento. Eu vou ficando por aqui, um bye bye pra você.
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4: Quatro e 39.
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0: E 6.
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0: 5:34.
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0: Valeu, obrigado.
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9: 6 e 6.
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